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0: Mix, tá na hora de mais um Eletro Hits. Fala aí, DJ.

0: DJs que têm mais de 30 anos de carreira e continuam relevantes na música eletrônica. Adivinha quem tá na lista?
1: Pois é, Fabrício. Galera do Play BPM, muito obrigado, que grande honra.
0: Ele mesmo, Benecão. Parabéns, DJ.
1: Eu tô lá, Fabrício.
0: Que história maravilhosa que você construiu.

0: agosto de 2007.
1: I Want Your Soul.
0: Quem é ele?
1: Armand Van Helden.
0: Eu quero a sua alma.
1: E Fabrício, uma das músicas mais tocadas, inclusive, nesse verão de 2026. A música é um clássico.
0: Sabe que 2007 foi o ano que eu cheguei aqui na rádio, sabia?

0: amanhã.
1: Até amanhã, galera.
0: Valeu, Andrezinho. Tchau.
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0: encerrando mais uma edição do Prismatic com o Tiesto. Uma hora que passou voando, né? Mas deixou a vibe lá em cima. Semana que vem tem mais dessa conexão direta com as pistas do mundo inteiro com um dos maiores DJs do planeta, aqui na Mix.
1: Prismatic by Tiesto.
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0: Mix meia-noite em ponto, a partir de agora tem um no break na Mix. São 2 horas de música direto, sucessos, novidades e flashbacks da programação da Mix até as 2 da manhã. 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

0: Mix meia-noite 20, Taylor Swift, The Fate of Ophelia, aqui no No Break. 2 horas de música direto, sem nenhum intervalo comercial. 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

aqui na programação da Mix no Break rolando, nessa madrugada já de sabadão. Bom final de semana pra você, tamo na última hora, vamos tocar pra você ainda, Billie Eilish, Shaggy, Pitty, e agora tem U2 e Mary J. Blige. 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

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Mix 1:22, Alex Warren Ordinary aqui na programação da Mix No Break na sua madrugada de sabadão, 2 horas de música direto. 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

0: quero pedir a música do Backstreet Boys, Everybody.
1: Fala galera da Mix, que é Valdir. Toca uma música aí do Coldplay.

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2: Sou a Giovana de Mogi.

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0: 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E agora, o nosso programa chega para dar aquele toque suave e positivo para sua manhã. São as versões acústicas para você começar o dia com a energia lá em cima. Vamos nessa?
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0: 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Essa edição acabou.
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0: Mix agora 6:25, o som do Ed Sheeran com a Beyoncé Perfect. 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Tem novidade de cinema, foi divulgado o primeiro pôster do filme Se Não Eu, Quem Vai Fazer Você Feliz. O longa que promete contar a trajetória do Chorão, o eterno vocalista da banda Charlie Brown Jr. A imagem mostra, né, o ator José Loreto, caracterizado como o cantor Chorão, e ainda a atriz Nanda Marques, que vai interpretar a Graziella Gonçalves, viúva do vocalista. O cantor Alexandre Magno Abrão, conhecido como Chorão, ficou eternizado, né, como um dos maiores nomes do rock nacional, à frente da banda Charlie Brown Jr. O cantor morreu em 2013, aos 42 anos, bem jovem, né? O filme Se Não Eu, Quem Vai Fazer Você Feliz, deve chegar aos cinemas em março do ano que vem. Pra saber mais do longa, vai lá em radiomixfm.com.br.
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Boa sorte, se inscreve aí e a gente começa mais uma edição, o Baú da Mix. Vamos pra 2002 com Robin Williams, Feel.

0: Bem, mais uma edição do Baú da Mix com Cranberries Linger. 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

0: Agora no final de semana, saindo de um plantão noturno, cansatérrima, indo pra casa dormir, nada como ouvir uma música do Backstreet Boys.
1: Valeu, Marina. Bom descanso aí, hein?

0: Snap. Mix agora 8h10, Rosalyn Snap.
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0: Então, pede no zap até as 9 horas da manhã. Você participa com a gente, manda seu áudio aqui no 11 983 408 mil. Participação, áudio vindo agora, bem longe, viu? É do Rogerão. Rogério tá lá em Barcelona, diz aí.
2: Ô, Rádio Mix, Rogério aqui de Barcelona, queria pedir a música do Capital Inicial, Os Passageiros. Um abraço.
0: Valeu, Rogério, obrigado pela participação. Então vamos pra 1990.

0: Mix agora 8h21 e o som do Bruno Mars, I Just Might. A gente continua aqui, ó.
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0: É, um pede no zap, vou colocar a trilha certa, né?
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0: Você manda o seu áudio aqui no 11 98340 8000, pede a sua música, a gente vai até as 9 horas da manhã, então manda áudio agora. Quem vai participar? O Júnior, tá em Pindamonhangaba, diz aí, Júnior.
2: Bom dia, Rádio Mix, esse é o Júnior de Pindamonhangaba. Toca uma do Offspring, valeu.
0: Só se for agora.

0: 98340 8000 pra você mandar seu áudio pedindo sua música, fazendo aquele oferecimento. Fica à vontade, vem com a gente. O programa vai até às 9 horas da manhã. Pausa rápida.
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0: 2009, Coldplay, Magic.
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0: pede no zap, continua, tem áudio chegando do Rio de Janeiro.
2: Bom dia, Rádio Mix.
0: Bom dia.
2: Aqui quem fala é Luzia, do Rio de Janeiro.
0: Oi, Lu.
2: Eu gostaria de ouvir Pais e Filhos com Legião Urbana. Um bom final de semana e um ótimo sábado abençoado para todos nós.
0: Valeu pra você também.
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0: BTS Swim
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0: Mais uma participação no 11 983 408 mil.
2: Rádio Mix, aqui é o Daniel de Brasília. Eu gostaria de pedir uma música da Vanessa Hudgens.
0: Valeu, Daniel, vamos com o Say OK.
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1: Mix agora 2 para as 9, fechando muito bem mais uma edição aqui do Pede no Zap com Imagine Dragons Believer. Valeu a todo mundo que participou, mandou áudio, interagiu com a gente aqui no 11 983 408 mil.
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0: Mix agora 9:28, Alex Warren, Ordinary, já já tem mais.
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0: Mix agora 3 para as 10, Red Hot Chili Peppers, The Zephyr Song. Daqui a pouquinho tem Baú da Mix Express. Fica aí.
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0: Mix agora 10h26 e o Jota Quest, descobridor dos sete mares.
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0: Fireflies.
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0: Mix agora 11h26. Bom dia pra você, ótimo sábado. The Weeknd, já já tem mais.
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0: 104, essa é a Miley.
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1: Mix agora meio-dia e 49. Ela marcou geração, né? Nossa rainha do pop, Madonna, Dance Theria, na primeira posição e já era. 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

0: Começa agora 1h59, o nome dela, Adele, Rolling the Deep.
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0: Mix, agora 12h26. Uma ótima tarde. 50 Cent fechando mais um bloco com Ken's Shop.
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0: Mix agora faltando 5 minutos para as 3 da tarde. Girls Like You, Maroon 5 com Cardi B, parceria maravilhosa. E daqui a pouco, depois do intervalo, tem mais uma edição do Super Mix. 40 minutos direto. Fica aí.
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0: Mix agora 4h27, Beyoncé, Replaceable.
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1: Mix é para 5h16. Bora que tá rolando o Top Mix Rolê Brasil. E a gente vai agora pra Mix Belém com o som do One Republic, I Need Your Love.
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1: Mix agora 5 e 9. A gente continua com o Top Mix Rolê Brasil. Agora voltando no tempo, dessa vez pra 2006, com o pedido da Mix Pós do Iguaçu. É o som da Rihanna, SOS.
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1: Mix agora 5:12, bora que tá rolando o Top Mix Rolê Brasil com as músicas mais curtidas desse Brasilzão pelas afiliadas da Rede Mix de Rádio. Bom, chegando agora mais uma que não sai da programação da Mix Cuiabá. É o som do Marcelo Falcão e também do Chorão.

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1: Mix agora 5:16, bora que tá rolando o Top Mix Rolê Brasil. E pra fechar então, vamos de Taylor Swift, The Fate of a Filha. Essa daí vem um pedido lá da Mix João Pessoa, então aumenta o som pra curtir junto com a gente.

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0: Mix, agora 5h56. Tá aí o som do 21 Pilots, Hit Ends.
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0: Bom, e o DJ e produtor Calvin Harris, que entrou pro famoso Guinness Book, o livro dos recordes, sabia dessa? E o motivo e a parte mais legal é que o Calvin Harris quebrou um recorde com um show que fez aqui no Brasil durante o carnaval. O artista se tornou o DJ com o maior público performando um set ao vivo. Calvin Harris se apresentou num trio elétrico em fevereiro para cerca de 1 milhão e 600 mil pessoas em São Paulo. O DJ e produtor comemorou a conquista nas redes sociais e celebrou que agora ele faz parte do livro dos recordes.
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0: Mix agora 6h56, esse aí foi o Detonautas, olhos certos.
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0: Mix agora 7h26, é o Green Day, Time of Your Life.
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0: Mix, agora 7h58, Mike and the Mechanics, Over My Shoulder. Já tem mais músicas aqui na Mix, continue aí na sintonia.
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